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1: A distribuição das embalagens amarelas do programa Vale Reciclar já começou em Guaramirim. As entregas seguem acontecendo nas residências conforme o cronograma da coleta seletiva do município. Condomínios e prédios devem realizar a retirada no almoxarifado central por meio dos síndicos. Já comércio e empresas podem retirar as embalagens na CDL e na ACIAG. Não recebeu a embalagem? Solicite pelo app Guaramirim.

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0: RBN faz parte da minha vida. Que bom ter estado com você. Assim estamos fechando mais um Vai de Carona, gente, nesta quarta-feira, que com certeza você tem uma noite maravilhosa aí. Ligadinho aqui, ó, na RBN, a rádio que faz parte da minha vida, tá bom? Grande abraço do João Carlos Júnior. Amanhã a gente tá de volta. Até lá, tchau, gente.
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